0: Clean Bandit com Heather B, ainda W com Somebody, você dançando no volume máximo aqui na Conecta FM.
1: Nove horas e três minutos.
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5: Em Mogi Guaçu, agora 20 graus.
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3: Conecta FM, a sintonia certa para este sábado gostoso e as melhores músicas. Seguimos com a última hora de hoje e o som de Ed Sheeran com Bad Habits. Sejam muito bem-vindos, é sempre bom estar com você.

0: som de Jack Savoretti com Who's Hurting Who e também Harry Styles com Late Night Talking. Música boa de verdade, Conecta FM, é hit, é sucesso, é você na sintonia.
1: Nove horas e 31 minutos.
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4: Em Mogi Guaçu, agora 20 graus.

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2: 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Sintonizando o seu melhor momento, Conecta Sábado à Noite, seguindo com mais um bloco das melhores músicas. James Blunt com When I Found Love Again.

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0: 7:03.
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4: Em Mogi Guaçu, agora 17 graus.
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excelente manhã de domingo pra você. Novo mês, 2 de agosto de 2026. Por aqui até às 10 da manhã tem Mônica Braga te fazendo companhia. Um lindo despertar na melhor frequência, Conecta FM. Black Horse and Cherry Tree, a primeira de hoje com Katie Tunstall. Sejam muito bem-vindos, uma excelente manhã.

0: Saiu o som de The Cardigans com La Fou e também The Lumineers com Sleep on the Floor. É a Conecta FM, sua referência em rádio.
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2: Celebrando a união com Sister Leach e We Are the Family, de 79. Vamos lá. We Are the Family, Sister Leach.

0: Sisters Leach, We Are The Family.
1: Agora, 9:10.
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1: Em Mogi Guaçu, agora 22 graus.
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1: 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Conecta FM, mais que uma rádio, uma referência musical. E por aqui seguimos com a melhor programação até as 10 da manhã. Maroon 5 chegando com She Will Be Loved. Bom dia na melhor frequência.

Gautier com Somebody That I Used To Know. E aí, tá curtindo? Me conta, tá gostando, né? Programação de alto astral pra sua manhã de domingo. E você confere agora Sicko, Never Gonna Give It Up. Muito mais músicas na sua manhã de domingo.

E aí, tudo bem com você? Tô finalizando o horário ao som de Steve Miller Band, Abracadabra. E claro, desejando a você um dia lindo, de descanso em família, nos encontramos durante a programação. Para fechar o programa, você curte Fair Ridings com Castles. É a última de hoje. Valeu!

0: 10:07.
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4: Em Mogi Guaçu, agora 24 graus.
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8: Olá, tudo bem? Seja bem-vindo a mais uma edição das melhores da semana. As músicas que mais se destacaram durante a semana na programação da Rede Conecta. Muito prazer, eu sou Renato Hi-Fi. E para começar tem Mrs. Robinson, de Simon & Garfunkel, canção icônica de 1968, famosa pela conexão com o filme A Primeira Noite de um Homem, onde a misteriosa e sedutora personagem Mrs. Robinson, interpretada por Anne Bancroft, se envolve com o jovem Benjamin Braddock, Dustin Hoffman. Inspirada também no estilo musical dos Beatles, traz um ritmo contagiante, impulsionado por violões e uma batida marcante.
6: Posição número 14.

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1: The Fate of Ophelia, o primeiro single do álbum The Life of a Showgirl, da cantora Taylor Swift, lançado em 3 de outubro de 2025. A música é inspirada na personagem Ofélia, da peça Hamlet, de Shakespeare, e quebrou recordes de streaming no dia do lançamento.
0: Posição número 13.

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1: Blame It on the Boogie. Música gravada pelos Jackson's 5 em 1978. Hino da era disco que celebra a alegria contagiante da dança com uma melodia irresistível e um ritmo dançante que convida a entrega, sugerindo que ao invés de pensar muito, devemos simplesmente culpar o Boogie pela nossa euforia e falta de controle nos pés. A música, escrita por Mick Jackson e outros, tornou-se um sucesso mundial.
0: Posição número 12.

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1: Crazy, single de estreia de grande sucesso do cantor e compositor britânico Seal, lançado em 1990, incluído no seu álbum de estreia homônimo, de 91. A música é amplamente reconhecida como um hino pop atemporal que marcou a transição entre os anos 80 e 90, e a letra foi interpretada por muitos como um grito da alma ou um manto para manter a sanidade em um mundo caótico.
0: Posição número 11.

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1: Wonderwall, uma das músicas mais icônicas da banda de rock britânica Oasis, lançada em 1995 no álbum What's the Story? Morning Glory. Escrita por Noel Gallagher, a canção tornou-se um hino do Britpop e uma das faixas mais vendidas e reproduzidas da história da música britânica. Gallagher explicou que a música foi inspirada em um amigo imaginário que viria salvar você de si mesmo.
0: Posição número 10.

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1: Honey, sucesso do cantor Lenny Kravitz, lançado como parte do seu 12º álbum de estúdio intitulado Blue Electric Light, lançado em maio de 2024. A música tem a sonoridade característica de Lenny Kravitz, misturando elementos de rock, funk e soul, com uma produção que remete a vibrações clássicas, mas com um toque moderno.
0: Posição número 9.

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1: Eclipse Oculto, canção do cantor e compositor Caetano Veloso, lançada em 1983. E o refrão traz a metáfora do eclipse oculto na luz do verão, simbolizando algo que está escondido, mas que ainda exerce uma forte influência. O cantor deseja explorar o outro lado da lua, da pessoa amada, uma parte que nunca se mostra.
0: Posição número 8.

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1: Day In, Day Out, música de George Cosby, que foi composta enquanto estava longe de seu novo amor em Los Angeles. Descreve o sentimento intenso e avassalador de estar profundamente apaixonado e sentir falta de alguém. Lançada em 28 de maio de 2021, foi uma das músicas mais pedidas e tocadas em 2022 no Brasil.
0: Posição número 7.

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1: My Eyes Adored You. Sucesso lançado originalmente em 1974 por Frank Valli, tornando-se um dos maiores sucessos do cantor. A canção alcançou o topo das paradas musicais e permanece como um clássico atemporal do pop romântico. E a dupla The Imaginaries, formada pelo casal Maggie McClure e Shane Harry, regravaram esse clássico em 2025.
0: Posição número 6.

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1: Havana, single de maior sucesso da cantora e compositora cubano-americana Camila Cabello, lançado em 2017, como parte do seu álbum de estreia solo. A música é uma celebração das raízes latinas da artista, como forte apelo pop e sonoridade latina, e que foi regravada pelo grupo A Capella Pentatonix em 2018, com uma complexa harmonia vocal característica do grupo.
0: Posição número 5.

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1: Emai, música da cantora Mariah Carey, lançada em 2025, que foca na autoconfiança, luxo e no empoderamento da diva, destacando a sua independência. A faixa traz uma sonoridade moderna, confiante, com produção que inclui batidas marcantes e uma atmosfera luxuosa.
0: Posição número 4.

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1: Set Fire to the Rain, uma poderosa balada pop que utiliza a metáfora central de atear fogo à chuva para ilustrar o conflito interno e a dificuldade de superar um relacionamento amoroso complexo e cheio de contradições. A canção da cantora inglesa Adele, presente no aclamado álbum 21, é marcada pela performance vocal emotiva e potente, lançada em 2011.
0: Posição número 3.

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1: Rock DJ, um dos maiores sucessos da carreira solo do cantor britânico Robbie Williams, lançado em julho de 2000 como single principal do seu terceiro álbum de estúdio, Sing When You're Winning. A música utiliza um sample do clássico de 1977 de Barry White, It's Ecstasy When You Lay Down Next to Me, que dá um toque disco soul e é conhecida pela sua energia pop dance com ritmo contagiante.
0: Posição número 2.

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1: I Just Might, de Bruno Mars, uma faixa de disco funk retrô e dançante que abre seu novo álbum The Romantic, celebrando o flerte e a química na pista de dança, onde a beleza só é completa se a pessoa souber dançar, com a mensagem de que eu posso até fazer dela meu amor.
0: Posição número 1.

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1: Pronto, a gente está prontinho para tocar essa estrada juntos. Uma estrada que fala de trás, no passado, músicas gostosas, e de hoje, principalmente, com a cabeça para frente, pensando no amanhã, hein? Vamos lá, música de todos os tempos. Ele foi sensacional, um grande ator, considerado um dos homens mais bonitos de todos os tempos, e também canta e encanta. Alain Delon e Dalida. Parole, parole.

Dalida e Alain Delon. Parole, parole. Lançada em 63, é uma canção fantástica, uma pérola de Aretha Franklin, destacando sua impressionante capacidade de transmitir emoção e sinceridade. Aretha, On Me, On Mine.

Call Me Your My, Aretha Franklin. Ele, o cara, Elton John. Uma música deliciosa de 69, Skyline Pageant.

Skyland Beacon, Elton John. Uma dupla que fez muito sucesso. Elton John e Kiki Dee, Don't Go Breaking My Heart.

Herman Hermes, There's a Kind of Hush. Essa música foi composta por um cara muito inteligente. E ela tem uma lição de vida. Quem canta é o John Rivers, Look to Your Soul.

John De Hever, Look to Your Soul. Abraço à turma da Bandic. John De Hever tem muitas músicas interessantes e essa é uma delas. Softly As I Leave You.

0: Johnny Heaver, Sophie Esther Leave You.
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2: Um dos principais sintomas da paciente no climatério é a secura vaginal, a atrofia, a gente chama de craurose. Isso traz uma queda da autoestima tremenda da mulher. Porque além da vagina ficar seca e causar muita dor durante a relação, essa paciente que não está em terapia hormonal também tem queda da libido. Então ela já tem queda da libido, muitas vezes quer agradar o seu parceiro que é ainda muito ativo sexualmente e não tem desejo sexual, e quando tem relação sexual tem dor. Nós temos várias maneiras de tratar isso para melhorar a qualidade de vida dessa paciente que está com a autoestima extremamente baixa, por conta de não conseguir mais ter intimidade com o seu parceiro. Quais são as maneiras? Terapia hormonal tópica. É possível realizar apenas a terapia hormonal na vagina, muito embora a terapia sistêmica, aquela que a gente usa no corpo inteiro, seja muito melhor. Nós podemos usar produtos fitoterápicos derivados de plantas naturais também nessa região. E nós podemos fazer tratamentos até não hormonais. O tratamento mais interessante para ser realizado é o laser vaginal. A gente chama popularmente de rejuvenescimento íntimo. O laser vaginal é realizado dentro da vagina, no canal vaginal, melhorando aquela atrofia, espessando a mucosa vaginal, melhorando a lubrificação, mas nós também podemos realizar externamente, dando mais tônus, melhorando a frouxidão da vagina, que com a idade é comum perder colágeno. Sou Dr. Francisco Luiz Gonzaga, CRM 74390, médico, ginecologista e obstetra e professor da Faculdade São Leopoldo Mandique.
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1: Os maiores sucessos de Chaka Khan. Mistura soul e funk, uma voz poderosa que conquistou o mundo. Vamos lá, Chaka Khan, What You Gonna Do For Me?

What you gonna do for me, Chaka Khan? Gostei muito de encontrar os amigos do Chef Tel em Campinas, foi bom. Mergulhando na emoção de Harold Melvin, The Blue Notes, e o seu clássico Don't Leave Me This Way. Lançada em 75, a música é uma poderosa expressão de amor, desespero, busca. Tudo isso com vocais apaixonados e inconfundíveis de Ted Pendergrass. Vamos lá, deixe-se levar por essa jornada e vamos nela.

Don't Live This Way. Harold Melvin, de Blue Notes. Yara, Clube de Marília, um grande abraço para vocês. Uma música muito gostosa de ouvir. Paul Young, Love's in the Air. 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

Paul Young, Love's in the Air. Summer Nights, do musical Grease em 78, é o dueto icônico de Travolta e Olivia Newton-John, que conquistou gerações com sua história divertida de um amor de verão. Vamos lá, Summer Nights.

Summer Nights, Travolta e Olivia Newton-John. Agora é agitação com Michael Jagger Band e o seu sucesso Last Old Chance. Lançada em 77, a música se tornou o hino de todas as pistas de dance. Ritmo balançado, refrão gostoso de ouvir. Agora, aumenta o volume. Vamos ouvir cantar.

Michael Zack Band, Lethal Chance. Ela teve uma vida difícil, sempre muito explorada pelo marido, deixou de ganhar muito, mas depois ela começou a trabalhar na linha gospel e não abandonou a linha pop. Gloria Gaynor, Never Can Say Goodbye.

What a Gainer, Never Can Say Goodbye. Abraço pra turminha toda do Seu Rosa, do Seu Rosinha, abração. Ícone do pop, do soul, The Jackson 5, I Want You Back.

0: Want You Back, The Jackson 5.
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2: Meio-dia e 6 minutos.

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2: Em Mogi Guaçu, agora 26 graus.
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1: Prepare-se para dançar com Alicia Bridge e seu hit I Love the Nightlife. Lançada em 78, essa música capturou a essência das discotecas da época com sua batida cativante, letras cheias de energia. Então, bora relembrar aquela festa. Alicia Bridge, I Love the Nightlife.

Se curtiu Alicia Breeds, I Love the Nightlife. Desde o seu lançamento em 79, Relight My Fire virou presença certa nas discotecas, como um ritmo contagiante que mantém a energia da festa lá em cima. Você vai ouvir Dan Hartman, Relight My Fire.

0: Relight My Fire, Dan Hartman.
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0: Esse programa é ouvido por você que está indo para o Chefetel em Campinas, hein? Ou e você de Porto Ferreira, que está indo para o restaurante Muralha. Já fui lá, é bom. Lançada em 74 por Carl Douglas, essa música é um clássico da disco. Conquistou muitas pistas, tornou-se um verdadeiro remédio para os amantes da dança. Carl Douglas, Doctor's Orders.

0: Doctor's Orders, Carol Douglas. Agora é a hora de Cool and the Gang, Ladies Night.
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0: Música de 79 formou uma banda fantástica e fez você dançar. Um hino de noites de festa. Ladies Night, Cool and the Gang.

Chic, Everybody Dance. Esse programa é ouvido por muita gente aqui, hein? Mas especialmente pelos meus amigos que curtem. E você, claro, você é uma pessoa especial. De 1982, a música é um clássico do funk e do disco, conhecido por sua grande energia, Shalamar, A Night to Remember.

Silvio Chalamar, Night to Remember. Ele foi um dos grandes ícones da música internacional, da música batidona. Essa música ele gravou nos anos 60, mas veja, escute, ela ainda é altamente contemporânea. James Brown, I Got You.

0: James Brown, I Got You.
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2: Antes de ter lido o livro Nexus, do escritor israelense Yuval Harari, eu já havia lido Sapiens, o primeiro deles, e o segundo, Homo Deus. Nesse último, o autor diz, na página 30, abre aspas, "Tendo elevado a humanidade acima do nível bestial da luta pela sobrevivência, nosso propósito será fazer dos humanos deuses e transformar o Homo Sapiens em Homo Deus." Fecha aspas. O combustível para esse percurso é o instinto de superação, que existe apenas nos seres humanos. De fato, nunca estamos contentes com aquilo que temos. Queremos sempre mais. A maioria das religiões e o senso comum dizem que o correto é ficar contente com o que já se tem. A meu ver, se tivéssemos seguido esse conselho, estaremos ainda no Vale do Rift, na África, vivendo como caçadores e coletores. Foi pelo instinto da superação que conseguimos reduzir a mortalidade por inanição por meio das pesquisas de Fritz Haber e Bosch sobre os fertilizantes químicos no início do século passado. Foi pelo instinto da superação que conseguimos curar as doenças infecciosas com os antibióticos. Foi pelo instinto da superação que conseguimos criar em tão pouco tempo, em termos de evolução da espécie humana, uma ciência e tecnologia avançadas que fizeram diminuir em 10,7% o número de pessoas em extrema pobreza no mundo. No Brasil, a taxa atual, segundo o IJCN, Instituto Jones dos Santos Neves, é de 6,4%. Em 1800, 82% das pessoas no mundo viviam abaixo da linha da pobreza. Foi o instinto da superação que ocasionou essa mudança. É o instinto da superação que nos trouxe também os computadores e os smartphones. É o instinto da superação que está aumentando a possibilidade de curar o câncer e as doenças autoimunes. O instinto da superação anda de mãos dadas com a criatividade e por isso está ligado também ao poder da nossa imaginação. Sou Antônio Soares Abreu, pesquisador em cognição e linguagem e professor da São Leopoldo Mandic.
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Essa música é muito gostosa de ouvir. Kiss on My List foi inspirada em um termo que John Oates usava para descrever coisas que ele gostava e acabou virando um dos maiores sucessos da dupla Daryl Hall e John Oates.

0: Beatles, I Saw Harry Stanley.
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0: Para todos os amores. Beatles, All My Loving. Close.

Beatles, All My Lovin'. Você sabia que a música Heart With No Name, sucesso da banda América de 72, foi escrita para transmitir a sensação de atravessar o deserto? Curiosidade, a música chegou a ser proibida em algumas rádios por acharem que fazia referência a drogas. Veja lá. América, Horse With No Name.

Você viu América? Horse with No Name. A banda Rolling Stones, hein? Os velhinhos mais roqueiros do mundo. 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

Rolling Stones, Honky Tonk Woman. Lá de trás no tempo, hein? Da década de 60, Rolling Stones, Under My Thumb.

10, Rolling Stone. San Francisco, lançada em 67 por Scott McKenzie, virou hino do movimento hippie e da contracultura, convidando todos a usarem flores nos cabelos. Scott McKenzie, San Francisco.

São Francisco, Scott McKenzie. Você curtindo aqui na Conecta, um programa gostoso para você sonhar, lembrar e pensar muito sobre tudo. Essa banda Turtle é uma banda que John Lennon não gostava. Ele achava que essa banda não era legal. Eu particularmente gosto muito de Turtle cantando Happy Together e Eleanor.

The Turtle, Hat Together e Eleanor. E aí, gente boa? Acabou aí, hein? Música de todos os tempos. A gente se encontra na programação. Forte abraço, beijo grande.

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2: 1:07.
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5: Em Mogi Guaçu, agora 28 graus.
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8: Seja bem-vindo. Está começando mais uma edição do Canto de Todos os Cantos pela Conecta FM.
9: Prepara o coração e embarque com a gente em uma viagem sem precisar sair do lugar.
8: A cada programa, você vai descobrir novos destinos, conhecer culturas fascinantes e histórias que unem povos de todos os cantos do planeta.
9: Então aumenta o volume e vem com a gente, porque o mundo inteiro cabe aqui, ó, no ar, no canto de todos os cantos.
8: Nicarágua, país da América Central com cerca de 6,9 milhões de habitantes, limitado por Honduras e Costa Rica. Sua capital é Manágua. O país é conhecido como a terra dos lagos e vulcões, oferecendo belezas naturais, mas enfrenta um rígido regime autoritário.
9: E para essa viagem, escolhemos começar com Coldplay. Viva la vida!

0: Canto de Todos os Cantos continua. Situada entre o Oceano Pacífico e o Mar do Caribe, é um país da América Central conhecido pelas impressionantes paisagens. O vasto Lago Manágua e o famoso estratovulcão Momotombo ficam ao norte da capital Manágua.
1: Ao sul está localizada Granada, conhecida pela arquitetura colonial espanhola e por um arquipélago de ilhotas navegáveis e ricas em pássaros tropicais.
0: O primeiro europeu a visitar o território da Nicarágua foi Cristóvão Colombo, que chegou aqui durante a sua quarta expedição. Cerca de 30% da população do país hoje vive na capital Manágua.
1: Na maioria das cidades da Nicarágua, as paredes de todos os edifícios são pintadas com grafite, às vezes muito pitoresco. E as autoridades da cidade deram total liberdade aos artistas de rua, permitindo oficialmente que pintassem a cidade com as suas obras.
0: Desde 2007, o país é governado por Daniel Ortega, que consolidou um poder absoluto. O governo tem endurecido o controle político e o próprio presidente declarou o fim das eleições no país, isolando a oposição.
1: Viagem e música é uma ótima combinação. Então aumenta o volume. Olivia Rodrigo, Driver's License.

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1: Como é bom desbravar novos lugares, canto de todos os cantos. O idioma oficial da Nicarágua é o espanhol, mas a rica herança multiétnica do lado caribenho faz com que o inglês crioulo, miskito e outras línguas nativas também sejam falados.
2: A religião predominante é a católica, seguida por denominações evangélicas também.
1: É uma das nações mais pobres do continente americano. O custo de vida é relativamente baixo, o que atrai visitantes, mas os serviços públicos são limitados e a economia depende fortemente da agroexportação e de remessas do exterior.
2: O turismo é focado na rica herança colonial e na natureza exuberante. Granada é famosa pela arquitetura colonial espanhola e Lyon é conhecida por suas revoluções e grandes catedrais.
1: Para os aventureiros, há passeios pelos vulcões ativos, como Cerro Negro, onde se pratica o vulcano boarding e também uma saia, e as caminhadas no Grande Lago Nicarágua.
2: Já para quem curte o litoral, San Juan del Sur, no Pacífico, é o ponto alto para o surf, para a vida noturna, enquanto as Coney Islands oferecem um ambiente caribenho paradisíaco.
1: E um lugar como este, só mesmo com música boa. Shape of You com Ed Sheeran.

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1: No meio do lago Nicarágua fica a ilha Ometepe, que é a maior ilha do mundo em lago de água doce, formada por dois vulcões, o Concepción e o Madeiras.
2: O lago Nicarágua, ou Mar Doce, é um dos únicos ambientes de água doce que abriga a espécie de tubarão touro, que consegue nadar do mar até o lago pelo rio San Juan.
1: O país é largo da reserva natural Bossawas, que é a segunda maior floresta do continente americano, ficando atrás, é claro, da Amazônia.
2: O prato nacional é o galo pinto, que é uma mistura de arroz e feijão. Mas a iguaria mais tradicional é o nacatamal, uma massa de milho recheada com carne e vegetais, cozida e servida em folhas de bananeira.
1: Melhor época para se visitar a Nicarágua é na estação seca, que vai de novembro até abril, e é a mais recomendada também para visitar o país.
2: Nicarágua, um destino onde a força dos vulcões encontra a tranquilidade dos grandes lagos e a alegria de sua gente. Espero que você tenha gostado. E nos despedimos ao som de David Guetta com Titanium.

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1: Vou falar hoje sobre a importância dos primeiros 1.000 dias de vida na saúde de uma criança. Esses primeiros 1.000 dias compreendem os 9 meses de vida antes do nascimento até a criança completar 2 anos. Nesse período, ocorre um grande desenvolvimento de vários órgãos, especialmente do cérebro e também do sistema imunitário. As principais bases da nossa vida adulta são construídas nesse período. Vários trabalhos científicos têm demonstrado a importância que fatores como nutrição, relações e ambiente que ocorrem nesse período têm sobre o futuro das crianças. Atualmente, sabe-se que uma nutrição inadequada logo nos primeiros tempos de vida pode ter um impacto negativo e irreversível na saúde futura. Esses efeitos podem ocorrer não só a nível de desenvolvimento cognitivo, como podem também traduzir-se num aumento da predisposição para algumas doenças crônicas, como diabetes, hipertensão, obesidade e até mesmo câncer. Um dos fatores mais importantes para a proteção contra o desenvolvimento dessas doenças é o aleitamento materno, associado a uma introdução alimentar saudável. A ocorrência dessas doenças depende tanto da genética quanto do meio ambiente. Dessa forma, hoje sabemos que hábitos cotidianos e o ambiente em que vivemos podem afetar o comportamento dos nossos genes, ou seja, levando ao aparecimento dessas doenças crônicas no futuro. Então, aqui vai um alerta às famílias. A alimentação que você oferece ao seu filho hoje pode ser determinante para que ele desenvolva ou não muitas doenças no futuro. Lembre-se, para garantir um futuro saudável para o seu bebê, mantenha o aleitamento materno exclusivo até 6 meses de idade. Após esse período, procure oferecer alimentos naturais como frutas, legumes, verduras, carnes, ovos. E até os 2 anos, evite a introdução de açúcar e alimentos industrializados. Eu sou a doutora Valéria Cressone, médica pediatra, CRM 58563 e professora da Faculdade São Leopoldo Mandique.
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3: Pense em um lugar paradisíaco, com praias lindas, muita história e muita cultura.
4: Guatemala, localizada na América Central, faz limites com México, Belize, Honduras e El Salvador. Além de ser banhado pelo Oceano Pacífico e Oceano Atlântico, o Mar do Caribe.
3: Destino turístico ainda pouco explorado, mas que reserva atrações incríveis e tem grande potencial para atrair cada vez mais pessoas ao país. É exótico, tem cidades belíssimas e muito a conhecer da cultura local.
4: Com uma natureza exuberante, repleta de vulcões, lagos, bosques, sítios arqueológicos e ruínas da civilização maia, conta com paisagem de tirar o fôlego. E tudo isso à beira do Mar do Caribe.
3: Que tem praias com areia branca. Mas, no entanto, aquelas viradas para o Oceano Pacífico têm areias pretas. Uma das mais famosas é a Reserva de Monte Rico, que tem um belo cenário devido ao contraste com a água cristalina. O motivo da areia preta são as cinzas vulcânicas.
4: Entre mar, montanhas e vulcões, que tal música? Marshmello e Jonas Brothers com Live Before You Love Me. Aumente o som.
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0: país possui território sujeito a terremotos e é cortado por duas cordilheiras, a Serra Madre e a Serra do Cutiumanês, com picos e vulcões que ultrapassam 4 mil metros de altitude.
1: Foi o principal centro da civilização maia, uma nação marcada pela oposição entre os indígenas de origem maia, quase metade dos habitantes, que exercem forte influência na cultura nacional, e a elite de origem espanhola, que controla a produção econômica e o poder político no país.
0: No litoral do Pacífico e no Atlântico, existem planícies costeiras nas quais se desenvolve a atividade agrícola com base em culturas tropicais de exportação, como o café, o açúcar, a banana. O setor industrial guatemalteco é maior entre as nações centro-americanas.
1: A natureza tropical da Guatemala é uma das mais diversificadas, com grande biodiversidade e variedade de recursos naturais. São muitas espécies de plantas e animais, como o pássaro quetzal, considerado um símbolo nacional.
0: Guatemala, país que encanta pela diversidade, pela beleza. Então, eu vou pedir uma música, hein? Mark Ronson, Bruno Mars, Uptown Funk.

0: Guatemala. A cidade tem um turismo internacional forte, segura para os viajantes, com muitos hotéis e restaurantes, inclusive de luxo. Isso faz com que seja o principal destino de quem visita Guatemala.
1: O idioma oficial aqui é o espanhol. E é também muito comum ouvir o inglês, por ser uma língua considerada universal. Entretanto, o país conta com 21 idiomas indígenas, herdados das comunidades maias, além dos dialetos garifuna e tinca.
0: A culinária local é uma das mais complexas e saborosas da América Central, reconhecida por ser uma das mais deliciosas e variadas.
1: São diversos pratos típicos e especiarias que retratam muito dos costumes locais, como fiambre, que é tradicional em novembro e é preparado com carnes frias, embutidos e legumes em conserva.
0: O milho louco, bastante tradicional. As espigas são grelhadas e cobertas com ketchup, maionese e queijo.
1: Os frijoles são uma versão guatemalteca do feijão preto frito. Os grãos são esmagados em uma pasta bem grossa e costuma ser servido no café da manhã.
0: Carne fria é uma versão do bolo de carne no meio com um ovo cozido. O prato costuma ser consumido com pão.
1: E a tradicional sopa maia, feita com peru, tomate, pimenta, cravo, hortelã, canela, pimenta jamaicana e coentro.
0: Culinária rica em sabores, tradições e música vibrante. Aqui você confere Bruno Mars. Baby squirrel use a sexy motherfucker.

0: Seguimos viagem trazendo algumas curiosidades. A famosa rede de café, a Starbucks, compra boa parte dos seus produtos de produtores de Antigua.
1: Por isso, é provável que você já tenha tomado a bebida guatemalteca, mesmo sem saber. Afinal, os grãos são distribuídos para todas as lojas do mundo.
0: O café instantâneo foi inventado na Guatemala em 1906. O químico inglês George Washington morava no país e fundou a marca Red & Coffee.
1: Outra curiosidade é o aplicativo de idiomas Duolingo. Foi criado por Luiz Fonon, guatemalteco empreendedor e professor. Ele também fundou o ReCAPTCHA, uma companhia vendida para o Google em 2009. Ou seja, ele criou o CAPTCHA, o validador que confirma que você não é um robô.
0: Para visitar a Guatemala a turismo por até 90 dias, os brasileiros não precisam de visto. Mas você deve apresentar um passaporte com validade mínima de 6 meses, bilhete aéreo de ida e volta, comprovante de hospedagem, certificado internacional de vacinação contra a febre amarela também.

0: E acabamos de aterrissar em Honduras, descoberta em 1502 pelo espanhol Cristóvão Colombo. Ficou sob o domínio da Espanha até 1821 e no período de 1824 a 1838 fez parte da República Federal das Províncias Unidas da América Central, ao lado da Guatemala, El Salvador, Nicarágua e Costa Rica. A língua oficial, claro, é o espanhol.
1: País da América Central, limitado ao norte pelo Mar do Caribe e ao sul pelo Oceano Pacífico, com 10,8 milhões de habitantes e uma economia baseada no setor primário.
0: Honduras oferece um contraste perfeito entre praias caribenhas e história maia. Águas cristalinas de Roatán, antigas ruínas de Copán, que é um patrimônio da Unesco, florestas tropicais e corredeiras do Parque Nacional Pico Bonito.
1: Diferente de seus vizinhos, Honduras não possui nenhum vulcão em atividade. É realmente uma exceção notável na região. Ele é considerado o único país da América Central continental que não possui vulcões ativos. O território hondurenho abriga apenas vulcões extintos ou adormecidos.
0: O país possui os maiores recifes de corais vivos do mundo, parte do sistema mesoamericano, sendo a ilha de Roatán um dos destinos mais famosos do globo para mergulhar. Que delícia!
1: Conhecer Honduras é explorar suas belezas naturais, mas sempre com a energia da boa música, Martin Garrix e Ed Sheeran.

0: Conecta FM e o canto de todos os cantos. A cultura de Honduras é uma rica fusão de tradições indígenas, como as maias e as lencas, africanas, como o povo garífuna, e espanholas.
1: A economia hondurenha se baseia principalmente na agricultura, sobretudo na produção e exportação de banana, café, palma azeiteira e camarões. Além disso, produz milho, sorgo, feijão, arroz, abacaxi, tabaco, melão cantaloupe, cítricos e batatas.
0: Honduras possui uma culinária farta e muito saborosa. O prato mais famoso do país é a tortilha grossa de farinha de trigo, recheada com purê de feijão frito, queijo ralado, manteiga. E ali você pode optar também por ovos e abacate.
1: Os pratos típicos são combinações de carnes grelhadas, arroz, feijão vermelho e tajadas, que é a banana da terra frita.
0: E ainda tem a sopa de mondongo e a sopa de caracol. São muito populares e elas são preparadas com vegetais e muitas vezes com leite de coco na região litorânea.
1: Culinária saborosa e os ritmos vibrantes tornam a cultura de Honduras ainda mais especial. Volume no máximo. Dua Lipa, Don't Start Now.

0: uma curiosidade, tá? Em 1969, após os jogos de classificação para a Copa do Mundo, a tensão política entre Honduras e El Salvador escalou para um conflito militar de 4 dias, que ficou conhecido mundialmente como a Guerra do Futebol.
1: A religião predominante em Honduras é o cristianismo, com a sociedade dividida principalmente entre católicos e evangélicos.
0: Historicamente, de maioria católica, o país tem visto um crescimento expressivo de igrejas protestantes nas últimas décadas, que representa cerca de 43% da população, enquanto os católicos somam ali cerca de 38%.
1: Honduras possui um clima tropical com temperaturas médias anuais de 27 a 32 graus. O país é dividido em 2 estações principais: a seca, que é o verão, de novembro a abril, ideal para viagens, e a chuvosa, que vai de maio a outubro, caracterizada por maior umidade e chuvas frequentes.
0: O clima tropical de Honduras favorece uma boa qualidade musical. Bora aumentar esse volume para ouvir Michael Jackson, Smooth Criminal.

0: Honduras. Morar aqui pode oferecer excelente custo-benefício e belezas naturais, especialmente para quem trabalha remotamente. Expatriados costumam preferir regiões turísticas como Roatán e Utila para um estilo de vida mais seguro e praiano.
1: Os brasileiros podem entrar sem visto para turismo e também para negócios de curta duração por até 30 dias. São exigidos passaporte original válido, o certificado internacional de vacina contra a febre amarela, e essa vacina tem que ter sido realizada pelo menos 10 dias antes do embarque.
0: Há 5 companhias aéreas que vão do Brasil para Honduras. A rota mais procurada é a do Aeroporto Internacional de Brasília, o presidente Juscelino Kubitschek. Em média, este voo leva de 13 horas e 25 minutos só de ida e custa aproximadamente R$ 6.115 para o trajeto de ida e volta.
1: E encerramos a nossa viagem ao som de Lia La Ravas, a Say a Little Prayer. Foi muito bom viajar com você. Muito obrigada pela companhia. Até a próxima.
0: Ah, foi um prazer conhecer um pouco mais sobre a cultura e as curiosidades desses países. Agradecemos a sua companhia e nos encontramos no próximo Canto de Todos os Cantos. Valeu, Gi!

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1: Em Mogi Guaçu, agora 28 graus.
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2: Começamos a nossa programação musical de domingo, 2 de agosto de 2026. Eu sou a Joy Welch e a gente segue junto até as 4 da tarde, escutando sucesso atrás de sucesso na sua melhor rádio, no seu melhor dial. Conecta FM, a rádio dos melhores ouvintes. 24 horas no ar, com música só pra você. Chegando agora, Calvin Harris com Over Now. Bora curtir comigo.

0: E a gente acabou de ouvir o som gostoso de Sabrina Carpenter com Espresso. Teve o som de George Michael, Amazing, e ainda Culture Club, Miss Me Blind. 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
0: Chegando aqui no nosso domingo musical, um som de primeira qualidade. Rita Ora, Ask and You Shall Receive.

0: fechando a primeira hora da nossa programação musical com Mark Ronson, Uptown Funk, dueto com Bruno Mars e ainda U2, Beautiful Day. A gente adora esse som, né? Olivia Newton-John e Cliff Richard do filme Xanadu com Suddenly. Conecta 24 horas no ar com o melhor da música pra você.
1: Três horas e 11 minutos.
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4: Em Mogi Guaçu, agora 29 graus.
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0: Você que chega por aqui nessa programação deliciosa do nosso domingo musical, está comigo, Joy Welch, até às 16h, curtindo sucesso atrás de sucesso. E a gente inicia essa segunda hora ao som de Avi Kaplan, I Can't Lie. 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

0: Tenho certeza que você ama o som de Stevie Wonder com Sir Duke, assim como eu adoro. Teve também Janet Jackson, Together Again, e Charlie Puth, We Don't Talk Anymore. 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
0: Chegando na nossa programação de domingo, muito bem, eu sou a Joy Welch e a gente segue até às 4 com música boa e sucesso atrás de sucesso. E em falar em sucesso, chegando ela, Madonna, Like a Prayer. Este sim é um verdadeiro hit.

0: Fechando nossa programação deste domingo à tarde com Orville Peck, Midnight Ride, teve Donna Summer com o som Break Away e ainda Simple Red, To Be Free. Eu sou a Joy Welsh, obrigada pela sua companhia até aqui e a gente se encontra na programação. Não se esqueça, a gente está no Playlist Conecta toda semana, do meio-dia até as 4 da tarde, e eu te espero lá. Até mais, tchau, tchau.
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2: Com muita adrenalina agora, o grupo Survival e Eye of the Tiger, tema do filme Rocky 3. Survival, Eye of the Tiger.

0: você ouviu Survival, Eye of the Tiger.
1: Quatro horas e 14 minutos.
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3: 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Em Mogi Guaçu, agora 28 graus.

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1: Rolling Stones sempre tocando rock, sempre fazendo a cabeça de todo mundo muito louco, dançando, e de repente faz uma música calminha, romântica, gostosa de ouvir. As Tears Go By.

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1: Seis horas e 15 minutos.
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7: Em Mogi Guaçu, agora 26 graus.
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12: Tá começando mais um especial Conecta, o programa que mergulha fundo na vida, na arte e nas histórias por trás das vozes que a gente ama ouvir.
13: E aí, Mônica? Oi, gente! Hoje a gente preparou um episódio especial em duas partes, duas revelações da música e que conquistaram o mundo quase de repente.
12: Na primeira parte do programa de hoje, vamos falar de uma cantora que saiu do interior do Missouri para virar um dos maiores fenômenos pop da atualidade, cheia de identidade, autenticidade, glitter, drama e performance. Ela mesmo, Chaperone.
13: E na segunda parte, um cantor que começou postando vídeos no TikTok e virou sensação mundial. Sim, ele, Benson Boone.
12: Então respira fundo e vem com a gente. Tá no ar, Especial Conecta.
13: Chapel Rowan nasceu como Kaylee Amstutz em Willard, uma cidade bem pequena do Missouri, daquelas onde todo mundo se conhece e a vida corre devagar, onde ser diferente sempre chama atenção. Ela cresceu numa família tradicional, cercada de música gospel, coral da igreja e aquele ambiente do interior americano, que costuma moldar mais do que a gente imagina.
12: Mas desde cedo, ela sabia que já tinha algo ali dentro que a deixaria explodir. Aos 10 anos, ela já escrevia poesia. Aos 12, começou a compor músicas e aos 14, gravava vídeos escondida no quarto, sonhando com palcos que nem imaginava existir.
13: A coisa mudou de verdade quando Chapel começou a postar covers e músicas autorais no YouTube. Um desses vídeos chamou a atenção da Atlantic Records. E aí, com apenas 17 anos, ela assinou seu primeiro contrato com uma grande gravadora.
12: A partir daí, o brilho apareceu, mas não sem dor. Quando se mudou para Los Angeles, se viu pela primeira vez em um ambiente onde ela podia ser ela mesma. Foi ali que ela se assumiu, se entendeu, viveu amores complicados e descobriu a própria identidade queer, que mais tarde se tornaria a espinha dorsal da sua mente.
13: Antes de continuar, vamos começar com uma música que não só virou hit mundial, mas que também

0: especial conecta Chapel Rowan. Mas antes desse boom, teve uma música que marcou uma virada pessoal e artística. Uma faixa que fala sobre desejo, libertação e sobre encontrar um espaço onde você finalmente pode brilhar do jeito que sempre quis.
1: Essa música é quase autobiográfica. Quando ela chegou em Los Angeles, encontrou nas drag queens e nas casas noturnas queer o lugar onde finalmente pôde existir sem pedir licença. Ela já disse em entrevista que Pink Pony Club é a música que salvou a própria autoestima.
0: Você confere agora Chapel Rowan com Pink Pony Club.

0: Só que a trajetória dela não foi só glitter, não. Chapel enfrentou rejeição, término de contrato com a gravadora, crises pessoais e voltou a trabalhar como professora de música enquanto tentava recomeçar a carreira.
1: Em 2023, ela lançou o álbum que mudou tudo, The Rise and Fall of a Midwest Princess, um disco que mistura pop teatral, estética drag, letras afiadas e ironia, e que finalmente colocou Chapel Roan no radar mundial.
0: Foi aí, no fundo, que nasceu a versão mais forte dela. E uma das músicas que simbolizam essa virada é cheia de energia, humor e coreografia. Vamos de Chapel Roan, Hot to Go.

0: Especial Conecta Chapel Rowan. Chapel sempre fala que é uma princesa do meio oeste com alma de show e variedades. E talvez por isso as performances dela viralizam tanto. É sempre um espetáculo visual, teatral, queer e exagerado. E absolutamente autêntico.
1: E claro, uma artista tão intensa também coloca intensidade nas histórias de amor. Principalmente nos amores que deram errado. Essa próxima faixa traz exatamente esse sabor agridoce. Chapel Rowan, com Red White Supernova.

0: Depois desta explosão cósmica, é impossível não perceber como Chappell domina o pop.
1: E falando disso, essa próxima música mostra uma nova diva do pop moderno. Chappell Roan, Casual.

0: De volta com o especial Conecta. E se tem uma coisa que Chappell faz bem é criar hinos para quem vive entre o exagero e o autoconhecimento. Para quem se descobre, se reinventa e se joga.
1: E falando em hinos, tem uma que virou quase um mantra entre os fãs. Cheia de personalidade, cheia de identidade queer e também aquele humor típico dela. Chappell Roan, Feminine Nomenon.

E para fechar a primeira parte do especial Conecta de hoje, nada melhor do que uma faixa cheia de atitude. Chappell Roan, My Kinky

E essa foi Chapel Rowan, uma artista que transformou dor em sucesso e que hoje é um dos nomes mais fortes do pop mundial.

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5: E começando agora a segunda parte do nosso especial Conecta. A gente muda totalmente o clima, mas continua no território das grandes revelações da música atual. Agora vamos falar de um artista que alcançou o topo das paradas do mundo, Benson Boone.
6: Nascido em 2002 em Monroe, uma cidade pequena do estado de Washington, Benson cresceu em uma família grande com 5 irmãos. E curiosamente, nunca pensou em ser cantor. A música simplesmente aconteceu. Ele só descobriu que tinha uma voz impressionante quando, quase que por brincadeira, topou participar de um show de talentos na escola.
5: A reação do público foi tão forte que naquele mesmo dia, Benson decidiu que teria que tentar mais. Mesmo assim, ele ainda achava que a música era algo distante. Ele era mergulhador de alta performance, praticava saltos ornamentais e acreditava que seu futuro seria o esporte. Mas quando a música pegou, pegou de vez.
6: Foi no TikTok que tudo explodiu. Ele começou a postar vídeos cantando trechos de músicas conhecidas. E o alcance foi imediato. Uma das pessoas que prestaram atenção nele foi justamente Dan Reynolds, vocalista do Imagine Dragons, que acabou se tornando uma espécie de mentor e abriu portas gigantes para o início da carreira do Benson.
5: E a ascensão foi tão rápida que muita gente nem conseguiu acompanhar. Quando In The Stars surgiu, a internet inteira parou. Uma música dolorosa, confessional, cheia de perda, memória e saudade.
6: Vamos começar essa jornada por ele, com essa música que marcou milhões de pessoas ao redor do mundo. Benson Boone, In The Stars.
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0: especial conecta Benson Boone. Depois desse lançamento, ficou claro, Benson Boone tinha algo raro. E isso chamou a atenção de produtores, gravadoras e até artistas que já estavam no topo.
1: E aí veio mais uma música em que ele demonstra mais uma vez todo o seu talento. Benson Boone com Slow It Down.

0: Benson também sempre disse que suas músicas são como páginas rasgadas de um diário emocional. Ele escreve quando sente e só grava se sente que aquilo é verdadeiro. Por isso, cada lançamento parece tão próximo do público.
1: E antes do sucesso global, teve um momento decisivo, Ghost Town, o primeiro single oficial da carreira dele. A faixa que fez o mundo olhar para aquele garoto de 18 anos e perceber que estava surgindo ali uma voz muito acima da média.
0: E aí, vamos ouvir? Benson Boone, Ghost Town.
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0: De volta com o especial Conecta de hoje. A vida de Benson realmente mudou muito rápido. Ele saiu de uma cidade pequena, de uma rotina tranquila, para fazer shows em arenas, programas de TV, festivais internacionais. E tudo isso em menos de 3 anos de carreira.
1: E no especial Conecta, Benson Boone, com Pretty Slowly. 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

0: Agora tem uma música que definitivamente virou um divisor de águas. Beautiful Things. Essa música colocou Benson Boone no topo do Spotify global. Rádios, paradas, tudo ao mesmo tempo. Uma combinação perfeita de voz, letra forte e clímax emocional.
1: E claro que ele não podia faltar aqui no Especial Conecta, Benson Boone com Beautiful

0: E para fechar o especial Conecta, vamos de uma música que mostra o lado mais poético de Benson.
1: Mystical Magical.

0: E assim a gente encerra mais um especial Conecta, com duas incríveis trajetórias intensas, cheias de viradas, desafios, força e muito talento.
1: De um lado, Chappell Roan, a menina do meio oeste que se encontrou na música. E do outro, Benson Boone, o garoto que trocou o esporte pelo palco.
0: E aqui, a música é sempre a forma mais bonita de contar quem somos.
1: Semana que vem tem mais. Obrigado pela companhia, pela sintonia e pelo carinho de sempre. Tchau, tchau, Mônica. Tchau, tchau, pessoal.
0: Até mais, Arthur. Valeu, ouvintes. Até o nosso próximo Especial Conecta.
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3: 7:14.
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5: Em Mogi Guaçu, agora 24 graus.
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0: 7:43.
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3: Em Mogi Guaçu, agora 24 graus.
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0: 8 horas e 12 minutos.
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1: 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Em Mogi Guaçu, agora 22 graus.
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1: Olá, caros amigos Jazz Conectados. Boa noite, sou Michel Farage e você está a partir de agora no Jazz Conecta da Conecta FM. Este programa que vai sempre ao ar às quartas-feiras com reprise aos domingos, sempre às 20 horas. E lembrando vocês que se vocês quiserem acessar os outros programas do Jazz Conecta, basta somente baixar o aplicativo da Conecta FM, colocar aí no seu celular e depois de instalar, clicar no ícone do Jazz Conecta. Lá você vai encontrar mais de 3 anos de programa do Jazz Conecta. Sim, a gente já tem mais de 3 anos. E vamos começar o programa hoje com uma voz poderosa e elegante, da Loris Alexandria, do álbum Alexandria the Great, de 1964. A gente vai ouvir deste álbum a faixa Give Me the Simple Life. E falando um pouquinho deste álbum, ele foi gravado em Los Angeles com Wynton Kelly no piano, o Paul Chambers no baixo e o Jim Cobb na bateria. Este quarteto lendário que fez muitas vezes parte das bandas do Miles Davis. Vamos então com Give Me the Simple Life.

ouvimos Loris Alexandria com Give Me the Simple Light. Chet Baker e Art Pepper fizeram um baita trabalho, um álbum maravilhoso chamado Picture for Heath, em homenagem a Jim Heath, em 1956. Para quem não sabe, o Jim Heath foi um grande saxofonista e irmão do Percy Heath, que também tocou em vários álbuns do Miles Davis. Vamos ouvir o tema For Miles and Miles, esta grande composição do Jim Heath. Além do Chet Baker no trompete e o Art Pepper no sax, a gente ainda tem o Curtis Counts no baixo e o Lawrence Marble na bateria, além de Phil Urso no sax tenor. Vamos então com For Miles and Miles.

Essa foi For Miles and Miles com Chet Baker e Art Pepper, esses dois que representavam muito o cool jazz da parte oeste dos Estados Unidos, né? Principalmente na parte onde estava mais Los Angeles, a parte toda da Califórnia, foi lá que foi o berço deste estilo chamado cool jazz. E agora vamos com um tema mais romântico. Eu escolhi aqui o tema I Left My Heart in San Francisco. Vamos aqui com o cantor Matt Dusk e o pianista Lou Pomanti, do álbum I Left My Heart in San Francisco, de 2023. Este trabalho bem recente. Vamos então com I Left My Heart in San Francisco.

0: clássico do jazz, I Left My Heart in San Francisco, com o Matt Dusk e o Lou Pomante.
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0: E na sequência agora, vamos com uma homenagem ao grande cantor Nat King Cole. Ouviremos a faixa Sweet for Nat, parte 2, I Love You for Sentimental Reasons, com o Ronald Baker Quintet, que leva um monte de feras, o Harold Mabern no piano, o Joe Farnsworth na bateria, Jesse Davis no sax alto, esse grande saxofonista, e a orquestra The Alhambra Colbert String Orchestra. O álbum se chama Celebrating Nat King Cole with Strings, de 2019.

0: Ouvimos For a Sweet Fortnite, parte 2, I Love You For Sentimental Reasons, com Ronald Baker Quintet. Somente aqui no Jazz Conecta.
1: 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Oito horas e 33 minutos.

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2: Em Mogi Guaçu, agora 22 graus.
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4: Se você chegou agora, deixa eu te sintonizar, ou melhor, Jazz Conectar. Você está na Conecta FM, o programa se chama Jazz Conecta, eu sou o Michel Farage e tenho a missão, ou melhor dizendo, o prazer de te conduzir pelo maravilhoso mundo do jazz. Hoje estamos navegando por vários gêneros do jazz de várias épocas e vamos continuar aqui com a nossa viagem pelo jazz com o saxofonista que eu já dediquei um programa inteiro, o Eric Alexander. Vamos com a faixa This Is Always, do álbum Chicago to New York, de 2015. Ele vem aqui acompanhado do grande pianista Mike D'Antoni, Dennis Carroll no baixo e George Flutes na bateria. Eu achei que ficou demais. Vamos então com This Is Always.

Essa foi a aula de swing improviso do Eric Alexander, este grande saxofonista, este tenorista, na faixa This Is Always. Stephanie Mercer fez um álbum totalmente dedicado ao saxofonista alto, o Paul Desmond, chamado Calling Paul Desmond, de 2023, bem recente. Vamos ouvi-lo na faixa Take My Heart. E para quem não conhece a obra do Paul Desmond, a gente pode dizer aqui que a beleza do Paul Desmond estava no som mais aveludado e um fraseado bem relaxado. E eu realmente acho que esse saxofonista belga, o Stephanie Mercer, captou muito bem a alma aí do Paul Desmond nesta homenagem a ele. Vamos então com Take My Heart.

Esse foi o saxofonista alto Stephanie Mercer fazendo aí a sua homenagem ao Paul Desmond na faixa Take My Heart do álbum Calling Desmond de 2023. Danilo Pérez é um baita pianista. Tem uma versatilidade e um fraseado impressionante no piano. Ele realmente toca demais o piano, sempre levando essa levada mais latina. A gente vai ouvi-lo aqui numa composição do Steve Wonder, a Overjoy, que faz parte do álbum Till Then, de 2003. Ele vem aqui acompanhado do baixista John Patitucci e o baterista Brian Blade. Vamos então com Overjoy.

0: ouvimos este clássico do Stevie Wonder, reinterpretado aqui pelo grande pianista, o Danilo Pérez.
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0: E vamos finalizar o programa de hoje com um cantor para lá de original, o Alan Harris. Ele vai interpretar aqui o tema Filthy McNasty, que pertence ao álbum The Genius of Ed Jefferson. Ele vem aqui acompanhado de Eric Reed no piano, Willie Jones III na bateria e o Ford DeLancey no baixo, além do Rick Cole no sax alto e o Raph Moore no tenor. Vamos então com Filthy McNasty.

Vimos este grande cantor do jazz, o Alan Harris, celebrando a vida de outro cantor do jazz, o Ed Jefferson, na faixa cheia de swing e humor, a Filthy McNasty. E chegamos ao final de mais um Jazz Conecta, desta vez navegando por várias gerações do jazz, várias épocas do jazz, mostrando aqui que o jazz nunca envelhece, não é verdade? Tivemos aqui faixas de várias datas do jazz. Sou Michel Farage e nos Jazz Conectamos por aqui todas as quartas-feiras com reprise aos domingos, sempre às 20 horas. E se você sofrer de abstinência por jazz, não sofra! Acesse o nosso website da Conecta FM ou baixe o aplicativo da Conecta FM. Lá você vai encontrar um ícone chamado Jazz Conecta com todos os programas realizados até agora. Desejo a todos uma semana.